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1: Boa noite, Clubber.
0: Hoje estamos em clima de novidade.
1: Opa.
0: Porque qual que é a grande novidade? Nós compramos aqui um liquidificador novo. Eu e o André. A gente rachou aqui, né, André? Você gostou do nosso novo liquidificador?
2: Fabrício aprendeu a fazer mashup. E o cara tá impossível. Ele me manda mashup o dia inteiro. Bom dia, segue o mashup. Boa noite, outro mashup.

0: fazer vitamina?
1: Claro que não, Fabrício.
0: Pra misturar um monte de música.
1: O cientista louco dos mashups.
0: Vamos fazer um monte de mistura doida aqui, porque DJ gosta disso, né, cara? Pega uma música, junta com outra.
2: E no Clube Mix você sempre ouve mashups.
0: Então hoje o Andrezinho prometeu que vai trazer várias misturinhas, graças ao nosso novo liquidificador.
1: Joga essa aqui, Fabrício, no liquidificador. Liga um pouquinho. Agora joga essa também. Esse gritinho eu conheço, Fabrício.
0: Então aumenta o volume, Clube Mix tá no ar.
1: Aí sim, Michael Jackson e Rihanna. Uma mistura muito louca pra começar o Clube Mix.
3: O

0: Fenômeno. O cara é fã de Funk Melody. E aí um banco lançou uma campanha nova com o Ronaldo Fenômeno falando do passinho. E qual foi a música escolhida, Fabrício? Tony Garcia, Just Like the Wind, o hino do passinho.
1: Então se prepara, porque agora a gente vai relembrar esse grande momento do El Bigodon.
0: É, o Bigodon é muito bom.
1: O cara que fez um B2B com o André Werneck antes mesmo de existir o tal do B2B, né?
0: E ele usava aquele paletó branco e preto da capa do LP. Espetacular.
1: Aumenta o som, Clube Mix.
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0: esse remix é muito bom, hein? Remix do John Summit e Silver Panda.
1: Sweet Disposition.
0: Antes uma música nova, Cascade Lee, um Giordani, Natalie Jane, Meet Again, gostei demais. Jam, André Werneck e Francine Moore, Bills, um remake da Destiny's Child. Gestão, The Business. Essa aí marcou o início do Clube Mix, hein, Fabrício? E aí eu toquei um mashup incrível de um grande produtor de mashups. Medusa e Good Boys versus Faithless and Bebe Rexha. Peace of New Religion.
1: É.
0: Exclusiva do Clube Mix.
1: É graças ao nosso novo liquidificador. Várias misturinhas.
0: Música nova também, Martin Garrix, Ed Sheeran no vocal, Repeat It. Gala versus Miley Cyrus versus Vanessa da Mata. Freed from Desire versus Wrecking Ball versus Ai Ai Ai.
1: E o primeiro, o Tony Garcia.
0: Just Like the Wind, remix do Mack.
1: É o Bigodon aqui no Clube Mix.
0: Fabrício, preciso falar uma coisa muito importante, cara. Quase que esqueço. Amanhã é aniversário de Movimento.

0: gente se encontra aqui no Eletro Hits. Espalha pra geral que a Mix vai fazer a transmissão dos Jogos do Brasil junto com a FIFA.
1: Convoca os amigos pra todo mundo ouvir.
0: Essa Copa do Mundo não tem pra ninguém, hein?
1: Valeu, Fabrício. Boa noite, Clubbers.
0: E na sequência tem o DJ Alok.
1: Boa semana, saúde pra todos.
0: Valeu, Andrezinho. Tchau, tchau.
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0: preparei com muito carinho pra você que curte a Mix. Espero que você tenha curtido e já avisa a sua galera, porque semana que vem tem mais.
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3: Muitos sucessos da música foram inspirados por grandes histórias. Um exemplo disso é a música Viva la Vida do Coldplay. Durante uma passagem pelo México, o vocalista da banda Chris Martin se encantou pela obra da pintora Frida Kahlo. E uma dessas pinturas se chama justamente Viva la Vida, que foi o último quadro pintado pela Frida antes de ela morrer. E não para por aí não. O single Viva la Vida também dá nome ao álbum do Coldplay, lançado em 2008. O CD é cheio de referências à arte, à religião e até algumas passagens históricas, como por exemplo a Revolução Francesa. Vamos relembrar esse sucesso do Coldplay?
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0: fundo nas ideias para compor essa música.
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5: E quando a gente pensa em sucesso da música pop, não tem como não pensar em Spice Girls. Quem não se lembra do hit Wanna Be, o primeiro grande sucesso do grupo, lançado em 1996. A letra dessa música foi escrita em apenas 30 minutos, dá pra acreditar? Assim que foi lançada, a faixa foi direto pro topo das paradas em 37 países, inclusive o Brasil. Wanna Be das Spice Girls abriu espaço pra grande febre pop dos anos 90, com o sucesso que veio também de Backstreet Boys, NSYNC, Britney Spears e Christina Aguilera. Vamos relembrar então esse hit que fez sucesso na história da música pop. Vale lembrar que as Spice Girls saíram em turnê em 2019 e prometeram uma turnê mundial. Vamos ficar na torcida pra dar certo.
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2: E a música Californication é, sem dúvida, um dos maiores sucessos da carreira do Red Hot Chili Peppers. Mas o que muita gente não sabe é como surgiu a letra dessa faixa. Pois é, o vocalista do Red Hot, o Anthony Kiedis, teve a ideia de escrever essa música enquanto ele estava de férias na Índia. A letra de Californication faz, na verdade, uma crítica à indústria de Hollywood e fala sobre várias coisas, desde o ex-vocalista do Nirvana, o Kurt Cobain, até a saga de filmes Star Wars. Pois é, Anthony Kiedis contou que foi difícil fazer a melodia para essa música e que compor a letra inteira deu um trabalhão. A gente pode imaginar, né?
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2: Apesar de todo esse trabalho que a música deu pra ficar prontinha, valeu a pena. Hoje a faixa é um grande marco na carreira do Red Hot Chili Peppers.
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1: 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E a música Wonderwall do Oasis é considerada por muitos críticos como uma das melhores faixas de todos os tempos. Essa música, lançada em 95, foi escrita por Noel Gallagher numa terça-feira chuvosa. Noel ia cantar a música, mas acabou dando de presente pro irmão, Liam Gallagher. Wonderwall é, na verdade, uma homenagem do Oasis à Wonderwall Music, que é o primeiro álbum da carreira solo do ex-Beatle George Harrison. Apesar do enorme sucesso que fez Wonderwall e faz até hoje, os irmãos Gallagher nunca curtiram muito a faixa, não. E acham que a música não tem nada de rock and roll. Vamos relembrar um trechinho? 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E apesar de os próprios integrantes do Oasis não curtirem muito, não dá pra negar que o Wonderwall é uma baita música.
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0: 6h26 e o Bruno Mars, I Just Might. Depois do intervalo tem muito mais pra você curtir aqui na Mix. E às 7 da manhã tem o Baú da Mix.
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0: você, tá no ar o Baú da Mix. A partir de agora a gente vai matar saudades aqui na programação da Mix. Se prepara aí pra ouvir aqueles clássicos que marcaram a sua vida no Baú da Mix desta manhã de domingão. E a gente vai abrir bem com Alanis Morissette. Bora lá.
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0: Mix 725, Metallica, Nothing Else Matters, aqui na programação da Mix. É o baú rolando nessa manhã de domingão. 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
0: Tem novidade de música e essa aqui é sobre o Rock in Rio 2026. Durante um grande evento, o festival anunciou mais atrações para a edição deste ano. O Rock in Rio anunciou quais são os artistas e bandas que vão se apresentar no palco Supernova, um palco dedicado a novos artistas. O festival também aproveitou para anunciar os shows do palco Global Village, um espaço que celebra o encontro de diferentes estilos musicais. Entre as atrações confirmadas estão o rapper carioca Della Cruz e o apresentador e humorista Diogo Defante. A lista ainda tem João Gordo fazendo homenagem à banda Ramones e ainda uma banda chamada O Escritório, formada por funcionários do Rock in Rio. Vale lembrar que até o momento o Rock in Rio 2026 já anunciou grandes atrações para este ano, como os shows de Elton John, Maroon 5, Demi Lovato, Stray Kids, também Foo Fighters e muito mais. O Rock in Rio 2026 acontece nos dias 4, 5, 6 e 7 e ainda dias 11, 12 e 13 de setembro no Parque Olímpico no Rio de Janeiro. Para ver essa e outras notícias e informações do festival, vai lá, radiomixfm.com.br. A Mix é a rádio oficial do Rock in Rio e aqui você fica por dentro de tudo.
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0: serão disputados. 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

Mix faltando 8 minutos para as 8. Madonna, La Isla Bonita aqui no baú da Mix. 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

0: essa manhã de domingão. Amanhã, hoje à noite, tem mais pra você aqui na Mix. Se liga aí que já já depois do nosso intervalo tem aquele pede no zap pra você trocar ideia com a galera da Mix e pedir a sua música. Já vai mandando a sua mensagem de áudio pra gente aí no 11 983 408 1000.
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0: Mix 8 e 2. Excelente manhã pra você de domingão. Tudo certo por aí. A partir de agora tem o Pede no Zap. Você interagindo com a programação da Mix, pedindo a sua música, mandando pra quem você quiser a sua voz ao vivo aqui na programação da Mix. Você pode participar mandando pra gente através do nosso WhatsApp. Ainda não tem adicionado nos seus contatos? Então adiciona aí e já manda pra gente o seu áudio. 11 98 3408 mil. Começou aqui, ó. Vamos ouvir o nosso companheiro aqui de Brasília.
2: Bom dia, galera da Mix. Aqui é o Thiago de Brasília, Taguatinga M Norte. Queria ver o som Iara, Like Boy. Vamos que vamos.
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0: 8h15, Black... Aliás, Google Dolls, Iris, aqui na programação da Mix.
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0: É o pede no zap na manhã de domingão, você mandando a sua mensagem de áudio pra gente no nosso WhatsApp, 11 983 408 mil. Tá chegando mais uma aqui fresquinha.
2: Bom dia, Rádio Mix. Boa semana pra todos. Toca pra gente aí, Enjoy the Silence.
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0: 8h22, Alex Warren, Ordinary.
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0: Continua, pede no zap, você mandando sua mensagem de áudio pra gente no nosso WhatsApp, no 11 983 408 1000, e mandando pra quem você quiser. Tá chegando uma aqui diretamente da Bahia, a nossa baianinha. Fala aí, mulher.
2: Bom dia, Rádio Mix. Quem tá falando aqui é Lúcia Muniz, moro em Salvador, Bahia, Cidade Baixa, da Massaranduba. Gostaria de ouvir Nando Reis.

0: 8h26, Nando Reis, por onde andei aqui no Pede no Zap, que volta já já.
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4: Salve, salve, piloto! É tempo de calor e o ar-condicionado não é só conforto, é segurança também. O filtro de ar-condicionado sujo força o sistema. O gás baixo reduz a eficiência e o compressor sofre. O mau cheiro indica bactéria. Limpeza evita alergia. Ar pesado cansa o motorista, vidro embaçado tira a visibilidade. O sistema bem revisado trabalha melhor. Conforto sempre ajuda na atenção. Ar em dia é também segurança e manutenção preventiva. E para mais dicas como essa, siga a rádio Mix FM BH e o perfil @WendersonFernandes.
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2: Mix, 8:30, tamo de volta aqui com pede no zap. Tá chegando mais mensagem pra gente agora, bora ouvir.
3: Olá, bom dia, Rádio Mix. Eu me chamo Nayara, moro em Teresina, Piauí. E eu gostaria de ouvir um clássico, que é R.E.M. Imitation of Life. Bom dia a todos.

0: Mix 8:40, Mascavo Asas aqui na programação da Mix.
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0: Pede no zap rolando e você mandando o seu áudio pra gente no 11 983 408 mil, que é o nosso zap, tá bom? Tá chegando mais uma aqui, bora ouvir.
2: Oi Mix, aqui é a Daiane de Brasília e eu queria ouvir a música daquele filme Bridget Jones no Limite da Razão, Beyoncé, Crazy in Love. Toca aí, Mix.
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0: Mix 8h51, pede no zap rolando aqui na sua manhã de domingão. One Republic Apologize, tá chegando a última mensagem pra gente. Mix. Bora ouvir aqui no pede no zap, fala aí.
1: Oi, Rádio Mix, aqui é o Ricardo de Rio Preto e eu queria ouvir I'll Be There For You, valeu.
0: Bora, Ricardo, vou tocar pra você.

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1: Mix, faltando 5 minutos para as 9, fechando o Pede no Zap com Bon Jovi, I'll Be There For You.
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0: It's My Life.
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0: Mix, você ouviu Justin Timberlake, Jay-Z, Sweet and Tie aqui na programação da Mix. Se liga aí que já já depois do intervalo tem o baú da Mix Express.
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0: cantava Never There. A letra brinca com a frustração gerada por promessas vazias, destacando a diferença entre as declarações de amor românticas e o descaso prático na hora em que o parceiro realmente precisa de apoio. Quem aí se identificou com a letra dessa música, hein? Muita gente, né? Então bora curtir Cake com Never There, agora no Baú da Mix Express.
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0: depois do intervalo tem mais pra você aqui na Mix. Afinal de contas, o Domingão tá apenas começando.
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0: Green Day, She.
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0: 11:27. Bom dia pra você, esse é o Bruno Mars com Rose APT.
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2: Aqui, Diego Barone, se você gosta de La Casa de Papel, quero indicar a nova minissérie derivada que estreou na Netflix, chamada Berlim e a Dama com Arminho. Essa já é a segunda desse personagem, o Berlim, que é um dos mais interessantes de La Casa de Papel. E se você nunca viu a série original, não tem problema, porque é uma história independente que se passa anos antes. Dessa vez, ele e seu grupo de ladrões profissionais vão tentar roubar uma obra do Leonardo da Vinci a pedido de um duque poderoso de Sevilha. Mas o Berlim não gostou desse cara e planeja roubar a sua coleção inteira. Mas ele não faz ideia do que tem lá. Não deixa de ser um tiro no escuro e esse é só um dos elementos que faz essa minissérie ser extremamente irresistível. É aquele clássico gênero, até meio batido de trama de roubo, mas aqui o negócio é charmoso, sensual, instigante e estiloso e que tem aquele humor sarcástico, além de filmada em lugares belíssimos. Mas a tentativa de trazer uma trama de romance no meio afetou um pouco o ritmo. Apesar que a mulher que o protagonista conhece, uma ladra misteriosa e explosiva, é uma personagem muito interessante. A minissérie Berlim e a Dama com Arminho tem um final um pouco previsível, mas ainda assim vale e é da Netflix. Me segue no Instagram para mais, @DiegoBaroneNoir, e lá tem um link para o canal Kryptonita no YouTube, onde eu apresento vários conteúdos desse universo.
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0: Mix Grão 11:55. Tá aí um menino que cantava na internet que ganhou o mundo, Justin Bieber com Company. Daqui a pouco, depois do intervalo, tem mais uma edição do Top Mix às 4+. Não sai daí.
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0: Mix, agora meio dia em ponto, uma ótima tarde pra você. Excelente domingo, tá no ar o melhor top de sucessos do Brasil. São as quatro músicas mais pedidas por você e ainda tem um destaque lá de 98 pra gente matar a saudade. Tudo preparado por aqui, bora.
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1: Mix agora meio-dia, é isso aí. Alok com Khalid. Terceira posição por aqui com Dive Into Me. Agora a gente segue pra 98. Eu te convido pra viajar até 98 comigo. Quem lembra de como era aquele ano? Teve Copa do Mundo, sediada e vencida pela França. Britney Spears estava bombadaça, estourada em todo mundo. E o Google dava seu olá, tô chegando. Bom, e esse ano também era o ano do New Radicals lançarem essa daqui, ó.
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1: 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Daqui a pouco, 5 da tarde, tem mais. 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
5: Salve, salve, piloto! Câmbio automático não quebra do nada. O óleo velho perde a lubrificação. Troca atrasada desgasta o conjunto. Tranco na passagem de marchas não é normal. Demora para engatar é alerta. Vazamento nunca é pequeno. Filtro de câmbio entupido causa falha. Calor excessivo mata o seu câmbio automático. Manutenção preventiva é muito mais barato. Câmbio revisado troca marcha leve e suave. Câmbio bem cuidado dura milhares de quilômetros. E para mais dicas como essa, siga a rádio Mix FM BH e o perfil @WendersonFernandes.
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0: Brasil, The Strokes com Last Night. Já já tem muito mais por aqui.
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0: Lie. Mix Verão Homem, ponto. Don't Lie. Black Eyed Peas, fechando mais uma hora por aqui. Daqui a pouco tem muito mais músicas e você pode participar também. 11 98340 8000 ou nas redes sociais, arroba Rádio Mix FM. Manda.
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Mix agora 1h49. Need Your Love, One Republic por aqui. Essa música tem sido lançada o quê? Tem um mês e pouquinho, né? E é um sucesso já em todo mundo. Ela fala sobre o valor insubstituível do amor verdadeiro em comparação às conquistas materiais. E você também acha que o amor é insubstituível?

0: Mix, agora faltando 5 minutos para as 2 da tarde. Tá aí 21 Pilots fechando mais uma hora e daqui a pouco tem No Break, 2 horas só com as melhores. Fica aí.
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0: você sabe cantar do começo ao fim. 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

0: Dia, Dean Man I Need, fica aí na volta, hein? Tá chegando o Top Mix Rolê Brasil.
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5: Salve, salve, piloto! O combustível ruim, aquele mais barato, aparece depois. O bico sujo causa falha. O consumo aumenta. A marcha lenta fica irregular. A partida é ruim. A bomba sofre com a sujeira. Filtro protege o sistema, aditivo correto ajuda a melhorar o combustível. O scanner identifica essa falha rapidamente. A injeção de combustível limpa faz o carro rodar melhor. A manutenção preventiva sempre evita a pane. E para mais dicas como essa, siga a rádio Mix FM BH e o perfil @WendersonFernandes.
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0: peças foram três das mais pedidas por você em 2005. 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

0: clássicas aqui da Mix pra você.
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2: Diego Maroni indicando agora uma série excelente, linda e apaixonante do Prime Video chamada Off Campus, Amores Improváveis. Muito boa mesmo, tá? Uma mistura poderosa e irresistível de esporte, música e romance que tem como protagonistas uma moça chamada Hannah, tímida, sonhadora e com talento pra música, e o Garrett, o bonitão da faculdade que não dá moral pra nenhuma garota e promissor jogador de hockey. Ele se conhece numa situação inusitada e ele pede a ela pra fazer os trabalhos dele, afinal é um péssimo aluno, e em troca ele propõe fingirem que são um casal para que isso chame a atenção do cara que ela realmente quer. Mas é nítido logo no início que o Garrett se encantou com a Hannah porque ela é o oposto dele, mas ainda assim os dois têm gostos em comum e assim começa uma história muito envolvente que não se perde em nenhum momento e que desenvolve bem os personagens, principalmente na hora de inserir camadas intensas, quando o passado traumático dos dois começa a se revelar bem devagar. Você até acha que sabe o que vai acontecer, mas se surpreende mesmo assim, e as tramas dos coadjuvantes também são boas. A série Off Campus Amores Improváveis é do Prime Video. Me segue no Instagram para mais, @ Diego Baroni Noir, e lá tem o link para o canal Kryptonita no YouTube, onde eu apresento vários conteúdos desse universo.
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0: Você vai ouvir agora, vem de um cara, ele vem de uma família de artistas e fez a composição em homenagem ao pai dele. Pois é, fala sobre despedidas, o pai dele também é artista. O pai dele, no caso, é o Don Cherry, famoso trompetista do jazz norte-americano. E o cantor que eu tô falando é o Eagle Eye Cherry. E o som, Save Tonight, falando sobre despedidas dos dois. Ouve aí.
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0: Feel Good. Fica aqui na Mix, tem muito mais. Você sabe que domingão à noite por aqui é muita música. Já já, por exemplo, tem as três mais da história da Mix.
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falando sobre os fãs brasileiros. O cantor diz que desde criança sonhava em vir ao Brasil por conta das pessoas, das músicas, das paisagens e também da energia que rola por aqui, né? Bad Bunny ainda diz que se sente apaixonado pelos brasileiros e que não vê a hora de voltar. Garanto que a galera brasileira também, né? Lembrando que em fevereiro deste ano, Bad Bunny fez 2 shows em São Paulo. O cantor atraiu um grande público e tocou sucessos que marcaram 10 anos.

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